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1: Olá, muito bom dia. Eu sou os Bonvás. 7 horas mais um minuto. Há instantes estávamos com 14 graus no Porto e também em Lisboa, 13 em Coimbra. Ora, vamos já para as notícias. Mariana Serrano.
2: O ministro dos Negócios Estrangeiros já convocou o embaixador israelita em protesto contra a detenção de dois médicos portugueses que seguiam numa flotilha com destino a Gaza. Os navios foram interceptados por Israel em águas internacionais a 460 quilômetros do Chipre. Paulo Rangel defende que se trata de uma violação do direito internacional e que todas as medidas estão a ser tomadas.
3: A nossa embaixada em Tel Aviv e os serviços consulares imediatamente contactaram as autoridades israelitas no sentido de garantir, por um lado, a libertação imediata destas pessoas e, por outro lado, que sejam tratadas com todo o respeito e com garantia de todos os seus direitos fundamentais. Estamos em contacto 24 horas com a nossa embaixada em Israel, como já aconteceu no passado, e, portanto, é natural que ao longo das próximas horas ou do dia da manhã, tínhamos já mais informações e até já contactos eventuais com os cidadãos em causa.
2: O ministro dos Negócios Estrangeiros em declarações à Lusa na última noite no Palácio das Necessidades em Lisboa. Luís Montenegro reafirma o não é não ao Chega e garante que não há acordos com o PS. Ontem, no discurso de recandidatura à presidência social-democrata, o primeiro-ministro deixou críticas aos adversários.
4: Não deixasse que prevalecesse na política portuguesa a irresponsabilidade e a imaturidade do Chega, por um lado, e também não deixasse que prevalecesse o imobilismo, a estatização do socialismo, por outro lado. Desde que nós fomos para o governo, ainda hoje foi público, o Partido Socialista e o Chega votaram mais vezes um com o outro de qualquer um deles com os partidos do governo.
2: Luís Montenegro entregou a recandidatura à liderança do PS. O partido tem eleições diretas no próximo dia 30. Os novos concursos de professores vão ser mais simples e transparentes. A garantia é do ministro da Educação em declarações à Lusa ontem à tarde, à margem de uma ronda negocial sobre a carreira docente. Fernando Alexandre avança que vão ser criados dois concursos.
5: Tornar o sistema de colocação mais simples e mais transparente, para que as pessoas percebam os critérios e as vagas em que são colocados. Acordamos já os princípios básicos para a organização e o funcionamento dos dois concursos que vamos passar a ter. Um que é para, no fundo, a vinculação definitiva para preencher necessidades permanentes do sistema educativo e outro que é para a mobilidade interna e para preencher necessidades temporárias e que decorrerá em contínuo. Nós queremos que poder colocar professores todos os dias.
2: A medida deve ser aplicada no ano letivo 2027-2028.
1: 7 horas mais 4 minutos, já daqui a pouco vamos ao álbum da semana. Desta vez estamos a mostrar Beloved, o novo de Giveon. Primeiro ainda temos para ouvir Peggy Lee.

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Peggy Lee, Alright, OK, You Win. E muito bom dia, 7 horas mais 8 minutos e meio. Está na hora do álbum da semana. Até sexta-feira damos a conhecer Beloved, o novo disco de Giveon. É uma das coisas, e uma das coisas mais interessantes no artista é a forma como ele desacelera a música. Numa altura em que tudo parece feito para agarrar a atenção nos primeiros segundos, Giveon continua a apostar em canções lentas, detalhadas e emocionalmente densas. E neste Beloved leva essa abordagem ainda mais longe. Há aqui uma forte inspiração no soul clássico de Al Green à Philly Soul, mas sem ficar preso ao passado. A música de hoje é um exemplo perfeito disso. Um dos momentos mais subtis deste disco, sobre culpa, reconciliação e a tentativa de reparar feridas quando talvez já seja tarde demais. Aí fica Diamonds for Your Pain, Giveon, agora na Smooth FM.

0: 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Aí ficou o Billy Ocean. E então, muito bom dia. Tenham uma ótima terça-feira. Passam agora 15 minutos das 7. Vamos às primeiras informações de trânsito, claro, com o Paulo Miranda. Bom dia, Paulo. Como é que está a começar então esta terça?
1: Olá, muito bom dia, João. Para já, começa com a informação de um acidente na A33. É já próximo do nó do Montijo, antes ainda. Na via mais à esquerda, duas viaturas envolvidas nesta colisão, na ligação da Moita para a zona do Montijo, já com uma fila com cerca de 1,5 km. Há também já trânsito a circular com alguma dificuldade na A2 a partir do segundo viaduto do Feijó, fila na A5 a partir da Ribeira da Laje até à zona de Linda a Velha. Há demora também entre o Cacém e a reta dos comandos no IC19 e na Autoestrada do Norte, na sequência de trabalhos na zona de Vila Franca de Xira. O trânsito está agora acumulado em ambos os sentidos. Passando para a cidade do Porto, trânsito a circular com lentidão na A44 para entrar na A1 em Coimbrões. Depois na A1 há trânsito lento a partir das imediações de Canidelo para a Ponte da Arrábida. A via de cintura interna tem abrandamentos entre Bessa Leite e a Boa Vista. Sentido contrário, também devido a trabalhos, o trânsito tem estado um pouco mais condicionado na zona de Bonjoia em direção ao nó da A3. E no final da A3 para a via de cintura interna também o trânsito está sujeito a demora.
0: Muito bem, e então linha verde para a troca de informações ao longo do dia.
1: 800-2020-10 é nacional e grátis.
0: Paulo, até já.
1: Até já.
0: Vamos agora ao tempo para hoje. É uma terça-feira com o céu geralmente muito nublado, diminuindo a nubosidade a partir do meio da tarde. Até lá estão previstos chuviscos, isto no norte e no centro. A sul, tudo azul. Quanto à temperatura, 19 graus máxima para o Porto, 21 para Coimbra, 23 para Lisboa e 24 para Faro. E a seguir por aí temos para ouvir Firework, revisto pelos Coltrane Quartet.

0: Bobby Womack. E muito bom dia. 7:24. Atenção, não se atrase. E olhe, também começa amanhã à procura de coisas que tem na mão. É incrível. Telemóvel, chaves, carteira desaparecem assim que dizemos: ah, estou atrasado. A pressa, dizem que faz magia, transforma a casa num escape room, sem prémio. Mas calma, respire, que a música ajuda a encontrar tudo. E esta então,
1: What a Difference.
0: Natalie Cole.

agora a Difference They Made, na belíssima voz de Natalie Cole. Temos notícias já daqui a pouco. O destaque vai para o Ébola. Para já temos Let's Get Lost, é Denise King.

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4: Ora então, estamos neste momento a 29 minutos das 8 horas. Muito bom dia, sou os Bom Vasco, connosco já está a Mariana Serrano. Vamos às notícias, a começar então pelo ébola.
5: Portugal reforçou as medidas de detenção precoce de casos de ébola potencialmente importados. A Direção-Geral da Saúde considera, no entanto, muito baixo o risco de infecção na Europa. Em causa está o surto de ébola na República Democrática do Congo, onde foram registados mais de 300 casos suspeitos e 118 mortes. A Organização Mundial de Saúde já declarou o surto como emergência de saúde pública internacional. O ministro dos Negócios Estrangeiros já convocou o embaixador israelita em protesto contra a detenção de dois médicos portugueses que seguiam numa flotilha com destino a Gaza. Os navios foram interceptados por Israel em águas internacionais a 460 quilômetros do Chipre. Paulo Rangel defende que se trata de uma violação do direito internacional.
6: A nossa embaixada em Tel Aviv e os serviços consulares imediatamente contactaram as autoridades israelitas no sentido de garantir, por um lado, a libertação imediata destas pessoas e, por outro lado, que sejam tratadas com todo o respeito e com garantia de todos os seus direitos fundamentais.
5: O ministro dos Negócios Estrangeiros, em declarações à Lusa, na última noite no Palácio das Necessidades, em Lisboa. Luís Montenegro reafirma o não é não ao Chega e garante que não há acordos com o PS. Ontem, no discurso de recandidatura à presidência social-democrata, o primeiro-ministro destaca o papel do PSD no governo.
7: Não deixasse que prevalecesse na política portuguesa a irresponsabilidade e a imaturidade do Chega, por um lado, e também não deixasse que prevalecesse o imobilismo, a estatização do socialismo, por outro lado.
5: Luís Montenegro entregou a recandidatura à liderança do PSD. O partido tem eleições diretas no próximo dia 30. Os novos concursos de professores vão ser mais simples e transparentes. A garantia é do ministro da Educação em declarações à Lusa ontem à tarde, à margem de uma ronda negocial sobre a carreira docente. Fernando Alexandre avança que vão ser criados dois concursos.
8: Um que é para, no fundo, a vinculação definitiva para preencher necessidades permanentes do sistema educativo e outro que é para a mobilidade interna e para preencher necessidades temporárias e que decorrerá em contínuo. Nós queremos que poder colocar professores todos os dias.
5: O decreto de lei com as alterações do concurso será apresentado em junho numa reunião para a obtenção do parecer e será levado ao Conselho de Ministros em julho. O objetivo é aplicá-lo no ano letivo 2027-2028.
4: E assim ficamos a 26 minutos das 8 horas, há instantes 14 graus no Porto, 13 em Coimbra, 15 em Lisboa. Venha daí, tenha uma excelente manhã. Não tarda nada, temos para ouvir Harrison Craig, primeiro Mercurial Jordan.
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4: Between the Sheets.

0: Eyes Adore You, na voz de Harrison Craig. E bom dia, estamos a 18 minutos das 8 horas. Paulo Miranda, o trânsito para esta altura, como é que está?
1: Já está mais complicado na zona de Lisboa. Destaco o acidente da A33, na zona do quilómetro 33, precisamente. É próximo do nó do Montijo, já com uma fila bastante extensa no troço entre a Moita e o Montijo. Está ocupada a via esquerda com uma das viaturas que esteve envolvida nesta colisão. Há também dificuldades na A2 a partir da Baixa de Corroios, conta ainda com filas na A5, também devido a acidente na zona do Estádio Nacional ao quilómetro 8, há fila um pouco antes do nó de Oeiras em direção a Lisboa, paragens também na zona de Monsanto para as Amoreiras. No IC19 temos a informação de que há acidente no ramo de acesso de Rio de Moro para o IC19, mais à frente, em plena via, há paragens a partir do Cacém até à reta dos comandos da Amadora e a partir de Alfragide para Pinamanique. Conta ainda com fila na Caril, a partir de Odivelas para os túneis de Benfica, abrandamentos na zona do Senhor Roubado no sentido contrário, há filas no IC16 e também no IC22 a partir do nó da Ramada. Atenção também à rotunda dos Candeeiros na Ramada, temos a informação agora que há um objeto em plena via e que está a condicionar bastante o trânsito da Estrada Nacional 250 e nos acessos à zona dos Bons Dias e da Ramada. Há igualmente dificuldades na A8 em direção ao túnel do Grilo, conto também com fila no eixo norte-sul a partir do Lumiar, e na cidade do Porto filas mais demoradas, neste caso na A1 a partir de Santo Ovídio para a Ponta Rábida, também a partir da Ponta Freixo até à passagem pelo nó da A3, A3 Via Norte e A28 também com sinais amarelos.
0: E então boa viagem, tenham uma ótima manhã. Quanto ao dia de hoje, vai ser então com o céu geralmente muito nublado, diminuindo a nubosidade a partir do meio da tarde. Até lá podemos ter chuviscos no norte e também no centro. A sul, tudo azul. Quanto à temperatura, 19 graus máxima para o Porto, 21 para Coimbra, 23 para Lisboa e 24 para Faro. Venha daí, não tarda nada de olho a ouvir Trini Lopes com Sunny. Primeiro, isto aqui é o que é. Eliana Elias.

Sunny, Trini López e o blues rock norte-americano está de regresso ao nosso país com Patrick Sweeney esta semana, de quinta-feira a domingo. O músico vai apresentar ao vivo o novo álbum Baby It's Late, numa digressão que vai passar pelo Porto, Montemor-o-Novo, Arcos de Valdevez e também Lisboa. Com mais de 20 anos de carreira, Sweeney traz novas sonoridades que juntam blues, rock e funk num regresso marcado também pelo tema My Time Ain't Long. 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E em julho vamos ter por cá esta senhora, Diana Krall, no dia 22, no AGA School Jazz. Ela toca agora assim, Did I Do. Depois, temos Michael Bublé.

Olá do Is Dream of You, Michael Bublé. E a lei da nacionalidade é destaque das notícias já a seguir com a Mariana Serrano. Até lá temos Dear Marie para ouvir então John Mayer. É o blues nesta manhã de terça-feira.

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1: Eu sou o João Vaz, muito bom dia. São agora 8 horas mais 1 minuto. Há instantes, 15 graus de temperatura no Porto e também em Lisboa, 14 em Coimbra. Vamos agora às notícias, Mariana Serrano.
2: A nova lei da nacionalidade entra hoje em vigor e traz mudanças nos prazos para obter cidadania portuguesa. Os detalhes com o jornalista Gonçalo Teles.
3: A partir de agora, cidadãos de países de língua oficial portuguesa e da União Europeia passam a ter de viver legalmente em Portugal pelo menos 7 anos para pedir a cidadania portuguesa. Para os restantes estrangeiros, o prazo sobe para 10 anos. Até aqui, o mínimo era de 5 anos para todos. Mudam também as regras para filhos de estrangeiros nascidos em Portugal. A nacionalidade passa a exigir que um dos pais resida legalmente no país há pelo menos 5 anos no momento do nascimento da criança. A nova lei põe também fim ao regime especial para descendentes de judeus sefarditas.
2: A lei entra hoje em vigor, mas sem retroativos, ou seja, os processos que já estavam em curso continuam a seguir as regras anteriores. O Governo reduziu a meta de atribuir médico de família a mais utentes. Em março deste ano havia 1 milhão e 600 mil residentes sem médico de família. O Governo previa inicialmente dar cobertura a mais de 360 mil utentes em 2025. Agora, segundo o Jornal Público, o objetivo foi reduzido para 60 mil pessoas até 2029 e com a ajuda dos privados. Portugal reforçou as medidas de detecção precoce de casos de ébola potencialmente importados. A Direção-Geral da Saúde considera, no entanto, muito baixo o risco de infecção na Europa. Em causa está o surto de ébola na República Democrática do Congo, onde foram registados mais de 300 casos suspeitos e 118 mortes. A Organização Mundial de Saúde já declarou o surto como emergência de saúde pública internacional. O ministro dos Negócios Estrangeiros já convocou o embaixador israelita em protesto contra a detenção de 2 médicos portugueses que seguiam numa flotilha com destino a Gaza. Os navios foram interceptados por Israel em águas internacionais a 460 quilômetros do Chipre. Paulo Rangel defende que se trata de uma violação do direito internacional.
4: A nossa embaixada em Tel Aviv e os serviços consulares imediatamente contactaram as autoridades israelitas no sentido de garantir, por um lado, a libertação imediata destas pessoas e, por outro lado, que sejam tratadas com todo o respeito e com garantia de todos os seus direitos fundamentais.
2: O ministro dos Negócios Estrangeiros em declarações à Lusa na última noite no Palácio das Necessidades em Lisboa.
1: E passam agora 3 minutos e meio, 18 horas. Já daqui a pouco temos por aí Oasis Smooth FM, primeira edição do dia. A música de hoje tem um sopro de jazz, sal no ar e liberdade na pele. Mas já lá vamos. Primeiro, dentro de 30 segundos, temos para ouvir The Edwards.
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proposta de hoje desliza como uma brisa morna a atravessar a pele numa tarde longa, daquelas em que o mundo parece abrandar só para nos ouvir respirar. Com os Mo Horizons, tudo ganha outra textura, mais suave, mais solta, mais humana. E esta música é um convite discreto, quase um sussurro ao ouvido, para largar o peso, deixar cair o que já não nos serve e seguir em frente. Imagine uma cidade costeira, luz dourada a cair devagar sobre os telhados quentes, a gente a passar sem pressa, como se cada passo fosse uma conversa consigo próprio. O ar tem sal, tem groove, tem aquela vibração subtil de quem sabe que a vida não precisa de ser complicada para ser intensa.

como se estivéssemos a acordar para uma versão mais livre de nós próprios, deixando aquela sensação boa, aquela de termos deixado alguma coisa para trás, sem esforço. Shake It Loose. Mo Horizons.

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1: Esta edição repete ao longo desta terça-feira e depois fica também disponível na aplicação Veio e ainda no nosso site em smoothfm.pt. Ora, passam já 14 minutos das 8 horas, se calhar dávamos nova vista de olhos ao trânsito. Paulo Miranda, para esta altura, como é que estamos?
2: Na zona da Grande Lisboa, continua o trânsito condicionado devido a trabalhos na zona de Vila Franca de Xira, em ambos os sentidos com trânsito lento. Há também dificuldades na A1 a partir de Santa Iria em direção a Sacavém, na segunda circular a partir do Prior Velho até o Eixo Norte-Sul, sentido contrário entre o Estádio da Luz e as Calvanas. Na Cril há também resistência a partir de Odivelas para os túneis de Benfica, conta ainda com paragens no IC16, no IC22 e na A8 em direção ao túnel do Grilo. No IC19 demora entre a reta do Cacém e a reta dos comandos da Amadora e de Alfragide para Pinamanique. Na A5 a partir da Ribeira da Laje para Linda a Velha e de Monsanto para as Amoreiras. Há também dificuldades na Nacional 117 Cabos da Ávila até à zona de Caselas e acesso à A5. Conta ainda com filas nas ligações de Cascais para Lisboa, na Marginal, a partir da Praia de Santo Amaro. Bastante trânsito na A2, a partir da área de serviço do Seixal. Acesso ao Não de Almada congestionados. E na A33, ainda na sequência de acidente ao quilómetro 33, na ligação de Casas Velhas para o Montijo. O troço entre a Moita e o Montijo está bastante lento. Não há para já quaisquer filas no acesso do Montijo para a Ponte Vasco da Gama e ao longo do tabuleiro o trânsito está a circular também sem quaisquer dificuldades. Passando para a cidade do Porto, o trânsito mais acumulado na A1, Santo Ovídio para a Ponta Arrábida. Atenção porque há acidente à saída do tabuleiro da Ponta Arrábida. No entanto, há ainda abrandamentos até à passagem pela zona da Boa Vista. Filas ainda na A44, na A20 para a Ponte do Freixo e via de cintura interna até à Perlada, A3, via Norte e A28 também com sinais amarelos.
1: Muito bem, e boa viagem então, tenha uma excelente manhã. Quanto ao tempo para hoje, é um dia com o céu geralmente muito nublado, vai diminuir a nubosidade lá mais para a tarde. Até lá, podemos contar com chuviscos no norte e no centro. A sul, tudo bem melhor. Quanto à temperatura, 19 graus máxima para o Porto, 21 para Coimbra, 23 para Lisboa e 24 para Faro. E venha daí, já a seguir temos para ouvir Amy Winehouse com Valerie. Depois digo-lhe o que se celebra hoje por esse mundo fora.
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Amy Winehouse, nesta manhã de terça-feira, dia 19 de maio, é dia dos raios de sol de maio e hoje, para desfrutar deles na totalidade e em pleno, só se estiver a sul do país. Pois é. É também dia de plantar qualquer coisa, sei lá, uma flor, um legume, um vegetal ou até mesmo ervas aromáticas. Fica aí a sugestão. É dia nacional do advogado, se é esta a sua profissão, muitos parabéns. É ainda dia mundial do médico de família, tem como objetivo promover a importância dos cuidados de saúde das pessoas e da sua família, valorizando assim o papel do médico de família. Curiosamente, por esta altura, de resto já há uns anos que não tenho médico de família, mas não sou o único, pois não? Olha, boa terça-feira e venha daí para já Call Me Responsible, Bobby Darin.

Sorry Seems to Be the Hardest Word, o dueto de Ray Charles com Elton John. Muito bom dia. Temos notícias já daqui a pouco. Destaque para a reforma laboral. E passam agora 27 minutos das 8 horas. Até às notícias temos então Garota de Ipanema. De repente bloqueei. Garota de Ipanema. É Bebel.

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1: Olá, muito bom dia, eu sou o João Vaz. A 29 minutos das 9 horas, junta-se a nós a Mariana Serrano. Vamos às notícias, Mariana.
4: A Ministra do Trabalho considera que não há questões quanto à aprovação da reforma laboral no Parlamento, apesar de admitir que serão precisas alterações ao projeto de lei. Ao podcast Política com assinatura da Antena 1, Maria do Rosário Palma Ramalho está a contar com esta aprovação da direita.
5: Aquilo que for dado por dois terços do Parlamento, que é no fundo, PSD, CDS, Iniciativa Liberal e Chega. São dois terços do Parlamento. São dois terços. Acho que quanto à legitimidade formal, estamos absolutamente conversados.
4: A Ministra do Trabalho defende que o Presidente da República deu apoio ao GT para não celebrar o acordo, mesmo que sem intenção.
5: A posição do então candidato à Presidência da República empoderou a UGT no sentido que tornou dispensável chegar a acordo. E eu julgo que o Sr. Presidente António José Seguro quereria exatamente o contrário, levá-los a sentar outra vez à mesa e, portanto, a negociar outra vez, como aliás aconteceu.
4: Maria do Rosário admite que o Governo podia ter comunicado melhor a revisão da lei laboral. A nova lei da nacionalidade entra hoje em vigor e traz mudanças nos prazos para obter cidadania portuguesa. Os detalhes ficam com o jornalista Gonçalo Teles.
6: A partir de agora, cidadãos de países de língua oficial portuguesa e da União Europeia passam a ter de viver legalmente em Portugal pelo menos 7 anos para pedir a cidadania portuguesa. Para os restantes estrangeiros, o prazo sobe para 10 anos. Até aqui, o mínimo era de 5 anos para todos. Mudam também as regras para filhos de estrangeiros nascidos em Portugal. A nacionalidade passa a exigir que um dos pais resida legalmente no país há pelo menos 5 anos no momento do nascimento da criança. A nova lei põe também fim ao regime especial para descendentes de judeus sefarditas.
4: A lei entra hoje em vigor, mas sem retroativos, ou seja, os processos que já estavam em curso continuam a seguir as regras anteriores. O Governo reduziu a meta de atribuir médico de família a mais utentes. Em março deste ano havia 1.600.000 residentes sem médico de família. O Governo previa inicialmente dar cobertura a mais de 360 mil utentes em 2025. Agora, segundo o Jornal Público, o objetivo foi reduzido para 60 mil pessoas até 2029 e com a ajuda dos privados.
1: E neste momento estamos sensivelmente a 26 minutos e meio das 9 horas, 15 graus em instantes no Porto e em Coimbra, 16 em Lisboa. E atenção que depois das 9 vou anunciar mais um nome para o Festival Matosinhos em Jazz, o festival que vai acontecer então durante todos os fins de semana do mês de julho no Parque Basílio Teles e, claro, tem o apoio da Smooth FM. Mas para já temos para ouvir Rod Stewart, toca já a seguir.

0: Viva lá vida pelos Scuba e muito bom dia. Hora a 19 minutos das 8 horas, Paulo Miranda, onde é que está a parar o trânsito?
1: Para já, na zona da Grande Lisboa, ainda se mantém um acidente na A33, ao quilómetro 33, precisamente na ligação da Moita para o Montijo, devido a um acidente na zona do Montijo, ainda antes do acesso à Ponte Vasco da Gama. O trânsito está bastante complicado, já com paragens praticamente junto ao nó da Moita, em direção à Ponte Vasco da Gama e ao Montijo. Há também trânsito a circular com dificuldades na Autoestrada do Norte, na zona de Vila Franca de Xira. Na sequência dos trabalhos tem estado a decorrer nesta zona da autoestrada. Há também fila na A1 em direção a Lisboa a partir de São João da Talha para Sacavém. A Caril continua com o trânsito lento desde Odivelas para os túneis de Benfica, sentido contrário na zona do Senhor Roubado e nos acessos ao túnel do Grilo em direção a Sacavém. Há fila no eixo norte-sul a partir da Ameixoeira, na segunda circular do Prior Velho até ao eixo norte-sul e no sentido contrário, um pouco antes do viaduto da Estrada da Luz em direção às Calvanas. Quanto ao IC19, trânsito sujeito a demora a partir do Cacém para a Reta dos Comandos e de Alfragide Norte para Pinamanique. Demora também na A5 a partir da Ribeira da Laje para o Estádio Nacional e de Caselas para as Amoreiras. Na Marginal, abrandamentos logo a partir da Praia da Torre até à passagem por Caxias. Fila também na A2 a partir da área de serviço do Seixal, acesso ao nó de Almada congestionados. Na zona do Grande Porto continua o trânsito lento na A28 entre a zona de Modivas e a passagem pelo nó da A41 e mais à frente a partir da Ponte Lessa para a Avenida AEP. Há fila na via de cintura interna no sentido Freixo Arrábida, ainda a começar na A20, na zona de Oliveira do Douro até à passagem pela Perlada. Na A1 a demora começa em Vila d'Este para a Ponta Arrábida e VCI até à Boa Vista, e na A3 paragens a partir de Águas Santas.
0: Muito bem, e boa viagem então com a Smooth FM. Quanto ao tempo, é um dia com o céu geralmente muito nublado, vai ficar melhor, mas apenas lá mais para a tarde. Até lá, estão previstos chuviscos, isto no norte e no centro, vai estar bem melhor a sul. A temperatura máxima prevista é de 24 graus para Faro, depois 23 para Lisboa, 21 para Coimbra e 19 para o Porto. Tenha uma excelente manhã e venha daí, já a seguir temos para ouvir Marvin Gaye com Kim Wesson, mas primeiro ainda, Robbie Williams, Beyond the Sea. 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

A Soul Clássica nesta manhã de terça-feira, aqui trazida por Marvin Gaye, Kim Wesson, Teach Me Tonight. E ora, fica a saber que o Alto Jazz está de volta aos Jardins de Oeiras e este ano assinala os seus 20 anos. Um festival que já é uma tradição e que nesta edição traz também algumas novidades. Além dos domingos, o Alto Jazz vai acontecer agora também nas primeiras sextas-feiras de cada mês, sempre em vários jardins do concelho. Ao longo do verão vão ser 5 os espaços diferentes a acolher então o Alto Jazz. Este domingo o Parque dos Poetas vai receber Jazzafari e Décio. Como sempre, a entrada é gratuita. Pode conhecer a programação completa para a edição deste ano do Alto Jazz em smoothfm.pt. E para já, Eric Ed, Why Don't You, Why Don't I? Logo depois, All Night Long, por Yves Saint Jones. E isto

All Night Long, na voz de Yves St. Jones. E bom dia. Há mais uma corporação a aderir à greve geral. É destaque das notícias já a seguir com a Mariana Serrano. Para já, I'm beginning to see the light.

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1: Ora então, muito bom dia. 9 horas mais um minuto. Há pouco 15 graus no Porto e em Coimbra, 17 em Lisboa. Eu sou João Vaz, desejo-lhe uma ótima manhã. Temos agora notícias, Mariana Serrano.
2: O Sindicato dos Enfermeiros Portugueses anunciou hoje que vai aderir à greve geral de 3 de junho à Semud FM. A dirigente Guadalupe Simões afirma que estão contra o pacote laboral.
3: Decisão lógica de um sindicato que defende os direitos dos trabalhadores, e na realidade nós analisamos este pacote laboral por parte do governo como um retrocesso comparativamente àquilo que tínhamos e a possibilidade de desequilibrar ainda mais a relação entre os patrões e os trabalhadores, sabendo nós que há propostas neste pacote laboral que, por exemplo, relativamente ao banco de horas individual, é de aplicação direta a todos os trabalhadores, sem ser necessário uma regulamentação coletiva de trabalho.
2: O sindicato garante que os serviços mínimos serão cumpridos e que a greve pode afetar o dia anterior também, ou seja, dia 2 de junho. A ministra do Trabalho está confiante com a reforma laboral, apesar de admitir que serão precisas fazer alterações ao projeto de lei quando chegar ao Parlamento. Ao podcast Política com Assinatura da Antena 1, Maria do Rosário Palma Ramalho afirma que está a contar com a aprovação da direita.
4: Aquilo que for dado por dois terços do Parlamento, que é no fundo, PSD, CDS, Iniciativa Liberal e Chega. São dois terços do Parlamento. Acho que quanto à legitimidade formal estamos absolutamente conversados.
2: Maria do Rosário admite que o governo podia ter comunicado melhor a revisão da lei laboral. É hoje anunciada a lista de 26 jogadores que vão representar Portugal no Mundial de Futebol. Na lista final anunciada daqui a pouco há ainda algumas dúvidas, como nos conta o jornalista Paulo Rico.
5: Se na baliza as coisas parecem resolvidas com Diogo Costa, Rui Silva e José Sá, o mesmo não se pode dizer de outros setores. Na defesa, quem será? O quarto central convocado? Ou será que Martínez vai levar 5? Nas laterais parecem certos Diogo Dalot, João Cancelo e Nuno Mendes. Abre-se uma vaga que até poderá ser do polivalente Mateus Nunes. Para o meio campo, Samu Costa ganhou pontos, mas ainda há João Palhinha. Ou até os dois, mas aí teria de abdicar de alguém da frente. No ataque, para fazer companhia a Ronaldo e Gonçalo Ramos, poderá haver um terceiro avançado mais fixo. Fala-se de Paulinho. As dúvidas estão ainda em Ricardo Horta, Gonçalo Guedes e Pote. É certo que destes nomes um estará seguramente no Mundial, mas a opção até poderá passar por dois ou até mesmo os três nomes. Nesse caso, Martínez teria de abdicar de um ala ou levar menos um médio centro.
2: A lista final é anunciada à 1 da tarde. O primeiro jogo de Portugal contra o Congo acontece no dia 17 de junho.
1: 9 horas mais 4 minutos. A seguir então vamos conhecer mais um nome para a edição deste ano do Matosinhos em Jazz, com o apoio da Smooth FM. Antes ainda temos para ouvir Vandy Crawford. Toca dentro de 30 segundos.
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Captain of Hearts, Randy Crawford, e muito bom dia. 9 horas mais 9 minutos e meio, está mesmo na hora de anunciar mais um artista para o Festival Matosinhos em Jazz, que vai acontecer durante todos os fins de semana de julho e que vai regressar assim ao Coreto do Parque Basílio Teles em Matosinhos. E desta vez vou então anunciar Gaby Hartmann. Toca no dia 18 de julho às 6 da tarde. A cantora e compositora francesa vai estrear-se no festival, tendo o jazz como o centro da sua expressão artística, que congrega géneros como a soul e world music num movimento multilinguístico. Gaby Hartmann vem a Matosinhos mostrar o seu novo álbum La Femme Oia de Sel, que tem lá dentro este belíssimo Lavai, para ouvir um pouquinho.

0: Gabi Hartmann, dia 18 de julho, às 6 da tarde, no Matosinhos em Jazz, que tem já no alinhamento o Tio Crocker, Núbia Garcia, Lakeisha Benjamin e também o português Máximo. O Matosinhos em Jazz vai acontecer então durante todo o mês de julho, com entrada gratuita e tem o apoio da
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0: Isso mesmo. E para já, chega de saudade, temos por aqui João Gilberto.
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0: bom, Gilberto, e chega de saudade. E agora que passam 15 minutos das 9 horas, vamos ter com o Paulo Miranda e saber como está o trânsito desta manhã de terça-feira. Bom dia, Paulo.
1: Olá, bom dia, João. Continua difícil o trânsito na A33, ainda na sequência do acidente ao quilómetro 33. É um pouco antes do Montijo. O trânsito continua lento a partir da zona da Moita. A viatura está a ocupar a via mais à esquerda, no local do acidente. Há também dificuldades a partir de Corroios para a ponte 25 de Abril, na A5, entre a zona de Oeiras e Linda a Velha e de Caselas para as Amoreiras. A Cril tem agora fila no acesso à A5 e à zona de Miraflores. Vai encontrar também dificuldades no IC19, entre a Terceira e a Reta dos Comandos e de Alfragide para Pinamanique. Segunda a circular nos dois sentidos para o Campo Grande. O eixo norte-sul com trânsito compacto a partir da zona do Lumiar em direção a Sete Rios. Ainda na Cril, no troço entre Sacavém e o túnel do Grilo, o trânsito está bastante intenso nos dois sentidos. Há trabalhos no IC2 e por isso o trânsito está também um pouco mais condicionado na ligação de Santa Iria para Lisboa, e na A1, na sequência também de trabalhos que têm estado a decorrer em Vila Franca, o trânsito ainda abranda em ambos os sentidos nesta zona da autoestrada A1. Passando para a cidade do Porto, trânsito mais acumulado na A1 para a Ponta Rábida e VCI até à Boa Vista a partir da zona de Santo Ovídio. A44 com sinal amarelo em Valadares para o Norte de Coimbrões. Trânsito compacto na A20 em direção à Ponte do Freixo, onde há paragens para a via de cintura interna até à zona da Perlada. Dificuldades também na A4 no acesso à A3, com a fila a começar antes do túnel de Águas Santas. Demora também a partir de Águas Santas na A3 em direção à VCI, a Via Norte e à A28 também com sinais amarelos.
0: Muito bem, e boa viagem então nesta terça-feira, dia com o céu geralmente muito nublado. Vai ficar melhor lá mais para a tarde. Até lá podemos ter chuvisco no norte e no centro do país. A sul, tudo bem melhor. Quanto à temperatura, 19 graus máxima para o Porto, 21 para Coimbra, 23 para Lisboa e 24 para Faro. Ora, venha daí. Já a seguir temos para ouvir Move Closer, Phyllis Nelson.

O Closer, Phyllis Nelson, e muito bom dia. 9 horas mais 20 minutos. Ora, vamos lá saber de que lado está. É como quem diz, veja lá se também faz parte destas estatísticas. É que 64% das pessoas confessa que quando limpa a casa, passa pelo menos 10 minutos a usar a esfregona ou a vassoura como microfone enquanto dá um concerto privado só para as paredes lá de casa. Acontece o mesmo ou não? Bom, já 42% dos adultos admite que finge ler os ingredientes de uma embalagem no supermercado só para não ter de dar conversa a um conhecido que viu no mesmo corredor. Bom, e finalmente, 52% dos condutores baixa o volume do rádio no carro quando está à procura de uma rua desconhecida ou a tentar fazer um estacionamento mais difícil. Como se a música alta lhes tapasse a visão. Enfim, reviu-se aqui ou não? Eu há aqui uma que eu me revi completamente. Talvez em duas até, porque sim, às vezes é verdade. Quando às vezes estou a fazer um estacionamento mais difícil, deve ser para ouvir os sensores baixo o volume do rádio. Enfim, são taras e talvez manias. Bom, para já temos por aqui a Anita Baker. Boa terça-feira. Tenha uma ótima manhã. Giving you the best that I've got na Smooth FM.

um antigo primeiro-ministro de Espanha está a ser investigado. É destaque das notícias já a seguir com a Mariana Serrano. Até lá temos Dancing Queen, original do Zaba, aqui revisitado por Eldissa.

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1: Estamos a 28 minutos das 10 horas. Sou os Bom Vaz, tenho uma excelente manhã. Para já temos notícias, Mariana Serrano.
2: O ex-primeiro-ministro espanhol José Luís Rodríguez Zapatero está indicado por 3 crimes numa investigação a suspeitas de lavagem de dinheiro com o resgate público de uma companhia aérea. A notícia está a ser avançada pela imprensa espanhola. Zapatero está a ser investigado por organização criminosa, tráfico de influências e falsificação, como nos explica a jornalista Mónica Baltazar.
3: Em causa está o alegado branqueamento de capitais do resgate público de 53 milhões de euros que o governo espanhol entregou à companhia aérea Plus Ultra após a pandemia. O tribunal investiga o paradar do dinheiro e mantém sob investigação proprietários da empresa com vínculos na Venezuela. Segundo o jornal El País, vão decorrer hoje buscas no escritório de Zapatero, nos escritórios da empresa das filhas do antigo primeiro-ministro espanhol e em outras 2 empresas. É a primeira vez na democracia espanhola, restabelecida há 50 anos, que um antigo líder do governo nacional é indiciado pela justiça.
2: O ex-primeiro-ministro foi intimado a depor no dia 2 de junho. O Sindicato dos Enfermeiros Portugueses anunciou hoje que vai aderir à greve geral de 3 de junho. A Semut FM, Guadalupe Simões, dirigente do sindicato, afirma que estão contra o pacote laboral.
4: Visão lógica de um sindicato que defende os direitos dos trabalhadores e, na realidade, nós analisamos este pacote laboral por parte do governo como um retrocesso comparativamente àquilo que tínhamos e a possibilidade de desequilibrar ainda mais a relação entre os patrões e os trabalhadores, sabendo nós que há propostas neste pacote laboral que, por exemplo, relativamente ao banco de horas individual, é de aplicação direta a todos os trabalhadores, sem ser necessário uma regulamentação coletiva de trabalho.
2: O sindicato garante que os serviços mínimos serão cumpridos. Hoje é anunciada a lista de 26 jogadores que vão representar Portugal no Mundial de Futebol. Daqui a pouco, ainda sobram algumas dúvidas, como explica o jornalista Paulo Rico.
5: Se na baliza as coisas parecem resolvidas com Diogo Costa, Rui Silva e José Sá, o mesmo não se pode dizer de outros setores. Na defesa, quem será? O quarto central convocado ou será que Martínez vai levar 5? Nas laterais parecem certos Diogo Dalot, João Cancelo e Nuno Mendes. Abre-se uma vaga que até poderá ser do polivalente Mateus Nunes. Para o meio-campo, Samu Costa ganhou pontos, mas ainda há João Palhinha. Ou até os 2, mas aí teria de abdicar de alguém da frente. No ataque, para fazer companhia a Ronaldo e Gonçalo Ramos, poderá haver um terceiro avançado mais fixo. Fala-se de Paulinho. As dúvidas estão ainda em Ricardo Horta, Gonçalo Guedes e Pote. É certo que destes nomes um estará seguramente no Mundial, mas a opção até poderá passar por 2 ou até mesmo os 3 nomes. Nesse caso, Martínez teria de abdicar de um ala ou levar menos um médio centro.
2: A lista final é anunciada à 1 da tarde.
1: E estamos a 25 minutos das 10 horas. Já a seguir temos para ouvir Frank Sinatra e também Yves Mendes. Um de cada vez.
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1: Primeiro Sinatra, sim, com este Witchcraft.

0: don't want to talk about it, na voz de Yves Mendes. E bom dia, estamos a 19 minutos das 10 horas. Vamos fazer uma coisa diferente, vamos ter dois repórteres de trânsito. O Paulo Miranda até agora e a partir deste momento, ou só neste momento, esperemos que sim, a Cláudia Macedo.
1: Olá.
0: Cláudia, bem-vinda.
1: Não, obrigada.
0: Tinhas propósito tão longe.
1: É uma visita rápida, uma visita de médica.
0: Esperemos que sim,
1: vamos
0: visita
1: ver.
0: De médica. É isso, olha, de trânsito, como é que estamos por esta altura?
1: Ainda está complicada esta manhã na A33, na chegada à Sarilhos Grandes, por causa do acidente que ocorreu já há algum tempo e a fila ainda desde a Moita, trânsito condicionado neste acesso para a Ponte Vasco da Gama. Fila a partir da Baixa de Corroios para as portagens da Ponte 25 de Abril, abrandamento na A5 entre Oeiras e Carnaxide e no acesso ao viaduto Amoreiras, com menos trânsito, mas ainda alguns abrandamentos no IC19, chegada à Queluz e na parte final, Estado Maior Pinamanique, fila na segunda circular das Torres para o Radar, o eixo norte-sul entre o Lumiar e Sete Rios, há mais trânsito agora na Cril entre Camarate e Sacavém, final da A1 ainda para chegar ao viaduto do Trancão e no IC2 entre São João da Talha e Sacavém, também um bocadinho mais demorado porque ocorreu o acidente e deixou o trânsito mais intenso em direção à zona de Sacavém. No Porto, o acesso pela Avenida AEP ainda preenchido, Matosinhos Porto a partir da Ponte de Lessa, fila na A3 perto da ligação com a A4, a via de cintura interna preenchida dos dois lados, do lado do Freixo a partir de Bonjoy em direção ao Noda A3, do lado da Rábida, a partir de Santo Ovídio, em direção a Francos, com fila na A44, a partir de Valadares.
0: Muito bem, e boa viagem então com a Smart FM. Até já, Cláudia. Quanto ao tempo para hoje, é um dia com o céu geralmente muito nublado, diminuindo a nubosidade lá mais para o meio da tarde. Até lá, pode contar com chuviscos, podem acontecer ou não, no norte e no centro. A sul, tudo azul. Quanto à temperatura, 19 graus máxima para o Porto, 21 para Coimbra, 23 para Lisboa e 24 para Faro. Ora, venha daí, já a seguir, Águas de Março, Luísa Sonza.

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Canarte por Booker T and Jay James. E então, bom dia, hora 9 minutos e meio das 10 horas. É verdade que há sessões de cinema que são toda uma experiência, é ou não é? E o ciclo de Nimas Fora de Horas surgiu precisamente nesse sentido. Até dia 29 deste mês, o Cinema Nimas, em Lisboa, tem sessões à meia-noite dedicadas ao cinema de culto, terror e fantástico. É uma proposta para quem gosta de cinema fora do comum, mas também fora de horas. Esta é uma proposta de um regresso à experiência coletiva do cinema noturno com uma atmosférica, aliás, com uma atmosfera mais imersiva, mais intensa e pensada para quem procura algo fora do circuito comercial. Todas as informações estão no sítio do costume, no nosso site em smoothfm.pt, na área Go Smooth. E para já, Steve Tyrell, They Long To Be Close To You. Tenha uma ótima manhã, uma excelente terça-feira.

então, No Child, e estamos a 2 minutos das 10 horas. Temos notícias já daqui a pouco. Destaque para o metro de Lisboa, que pode ter horário alargado. Pormenores então, já daqui a pouco, com a Mariana Serrano. Para já, Tony Desire, Baby Dream Your Dream.

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1: 10 horas mais um minuto. Bom dia, sou os Bom Vaz. Há pouco estávamos com 16 graus de temperatura no Porto, 17 em Coimbra e 17 também em Lisboa. Agora vamos às notícias, Mariana Serrano.
2: O Governo admite o alargamento do horário do metro de Lisboa. O Ministério das Infraestruturas revela que vai iniciar este mês uma avaliação em conjunto com a CP e a Transtejo. Garante que terá em conta as necessidades dos utilizadores, os recursos humanos necessários e o impacto na manutenção noturna que é realizada. O ex-primeiro-ministro espanhol, José Luís Rodríguez Zapatero, está a ser investigado. Há suspeitas de organização criminosa, tráfico de influências e falsificação, como nos conta a jornalista Mónica Baltazar.
3: Em causa está o alegado branqueamento de capitais do resgate público de 53 milhões de euros que o governo espanhol entregou à companhia aérea Plus Ultra após a pandemia. O tribunal investiga o paradeiro do dinheiro e mantém sob investigação proprietários da empresa com vínculos na Venezuela. Segundo o jornal El País, vão decorrer hoje buscas no escritório de Zapatero, nos escritórios da empresa das filhas do antigo primeiro-ministro espanhol e em outras duas empresas. É a primeira vez na democracia espanhola, restabelecida há 50 anos, que um antigo líder do governo nacional é indiciado pela justiça.
2: Zapatero terá de depor no dia 2 de junho. A sobrevivência ao cancro em Portugal atingiu os 66% aos 5 anos para os doentes diagnosticados em 2019. A agência Lusa Maria João Bento, a coordenadora do Registro Oncológico Nacional, admite que existem desigualdades nos resultados.
4: Mais uma vez, nota realmente diferenças entre homens e mulheres. Habitualmente as mulheres são mais atentas aos sintomas, recorrem mais, se calhar, mais atempadamente ao médico do que os homens. Nos grupos etários mais velhos, pior sobrevivência e também as diferenças regionais, não é? Nas regiões como elas foram consideradas.
2: Foram analisados mais de 54 mil tumores malignos. Vai para a estrada esta terça-feira a campanha Duas Rodas Agarre-se à Vida. A Autoridade Nacional de Segurança Rodoviária, a PSP e a GNR juntam-se para chamar a atenção dos comportamentos de risco, como nos explica a jornalista Cláudia Macedo.
5: Com o lema Duas Rodas Agarre-se à Vida, esta é a quinta de 11 campanhas previstas para este ano. Os veículos de duas rodas a motor são dos grupos mais expostos em caso de acidente. Dados da PSP, GNR e ANSR dão conta que nos últimos dois anos foram registados mais de 30 mil acidentes e que causaram mais de 400 mortos. A campanha que arranca esta terça-feira pretende alertar os condutores de motociclos e ciclomotores para os comportamentos de risco associados à condução, promovendo assim uma condução mais segura, defensiva e responsável.
2: A campanha está nas estradas até à próxima segunda-feira, dia 25 de maio.
1: 10 horas mais 4 minutos e meio, vamos ao álbum da semana. Não tarda nada, primeiro temos para ouvir Jamie Lancaster ao lado de Karen Sousa.
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Billie Jean, original de Michael Jackson, aqui revisitado por Jamie Lancaster e também Karen Souza. E então, muito bom dia, ora está mesmo na altura de avançarmos para o álbum da semana. Até sexta-feira damos a conhecer Beloved, o novo disco de Giveon. E uma das coisas mais interessantes no artista é a forma como ele desacelera a música. Numa altura em que tudo parece feito para agarrar a atenção nos primeiros segundos, Giveon continua a apostar em canções lentas, detalhadas e emocionalmente densas. E neste Beloved leva essa abordagem ainda mais longe. Há aqui uma forte inspiração no soul clássico de Al Green à Philly Soul, mas sem ficar preso ao passado. A música de hoje é um exemplo perfeito disso. Um dos momentos mais subtis deste disco, sobre culpa, reconciliação e a tentativa de reparar feridas quando talvez já seja tarde demais. Aí fica Diamonds for Your Pain, Giveon, agora na Smooth FM.

0: Diamonds for Your Pain, Givian, e uma das músicas do seu novo álbum em destaque esta semana chama-se Beloved. É um álbum absolutamente extraordinário. Ora, neste momento passam 12 minutos das 10. Vamos ter com o Paulo Miranda para as últimas informações de trânsito nesta manhã de terça-feira. Paulo Miranda, e agora? Já começou a melhorar?
1: Já começou a melhorar na zona de Lisboa. Já não há quaisquer dificuldades, por exemplo, na passagem por Terceira, Massamá, no IC19. Só em Pinamanica um pouco mais de trânsito. A segunda circular está mais complicada porque ocorreu acidente na zona das Calvanas e há fila a partir do Estádio da Luz. Há ainda abrandamentos a partir do eixo norte-sul, na Cril, em direção ao nó de Sacavém. Na zona de Vila Franca de Xira, alguns abrandamentos também devido às obras. Para a ponte 25 de Abril, a fila está na zona do Feijó. Acesso ao nó de Almada já não apresentam muitas dificuldades. Quanto à cidade do Porto, trânsito mais acumulado na A28 e Avenida AEP. Há acidente antes do nó da via de cintura interna. Há também fila entre Bom Joia e o nó da A3 na VCI, no sentido Freixo a Rábida. Sentido contrário, a fila começa em Coimbrões e prolonga-se até à Boa Vista na VCI, e na A44 mantém-se o sinal amarelo, tal como na Ponte do Infante e na Marginal para o Túnel da Ribeira.
0: Muito bem, linha verde para troca de informações.
1: 800-2020-10 é nacional e grátis.
0: Paulo, até amanhã.
1: Até amanhã.
0: Quanto ao tempo para hoje, é uma terça-feira com céu geralmente muito nublado, sensivelmente até meio da tarde, depois vai ficar melhor. No entanto, estão previstos ainda chuviscos, isto no norte e no centro. A sul, bem melhor. Quanto à temperatura, 19 graus máxima para o Porto, 21 para Coimbra, 23 para Lisboa e 24 para Faro. Ora, já daqui a pouco tenho para lhe dar a ouvir Tina Moore. Primeiro temos António Carlos Jobim. Entramos em modo meditação.

Mercury, então bom dia, tenham uma ótima manhã e obrigado por estar a passá-la com a Smooth FM. Ora, já daqui a pouco vou deixar-lhe aí Stacey Kent, primeiro Your Song, este original de Elton John, mas aqui na voz de Alexander O'Neill.

0: Caetano Veloso e Samba de Verão. E não tarda nada, há mais uma edição do Oasis Smooth FM. Pois é, a música que trago hoje tem um sopro de jazz, sal no ar e liberdade na pele. É para ouvir então, não tarda nada. Primeiro vem por aí Diana Krall com Frame Frame Sauce dentro de um minuto.
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proposta de hoje desliza como uma brisa morna a atravessar a pele numa tarde longa, daquelas em que o mundo parece abrandar só para nos ouvir respirar. Com os Mo Horizons, tudo ganha outra textura, mais suave, mais solta, mais humana. E esta música é um convite discreto, quase um sussurro ao ouvido, para largar o peso, deixar cair o que já não nos serve e seguir em frente. Imagine uma cidade costeira, luz dourada a cair devagar sobre os telhados quentes, a gente a passar sem pressa, como se cada passo fosse uma conversa consigo próprio. O ar tem sal, tem groove, tem aquela vibração subtil de quem sabe que a vida não precisa de ser complicada para ser intensa. Shake It Loose é isso, um abanar de corpo e de espírito. Há aqui um jazz suave a pescar-nos o olho, uma batida que nos convida e um calor quase invisível que vai crescendo por dentro, como se estivéssemos a acordar para uma versão mais livre de nós próprios, deixando aquela sensação boa, aquela de termos deixado alguma coisa para trás, sem esforço. Shake It Loose. Mo Horizons.

A Bella Fitzgerald. Ora, fica a saber que a história das mulheres na Síria chega a vários locais de Lisboa através de uma exposição que junta fotografia, testemunhos e memórias. Chama-se Síria, a Revolução Desconhecida das Mulheres, e pode ser visitada até dia 18 de junho na Casa Comum, na Casa Capitão e também no Centro Cultural Good Company. Ora, a exposição dá a conhecer o papel feminino na luta por liberdade, igualdade e resistência num dos contextos mais difíceis do mundo contemporâneo. É uma oportunidade para conhecer uma perspectiva menos visível da realidade síria e aproximar-se de histórias humanas marcadas pela coragem e pela procura de mudança. Uma oportunidade então para conhecer estas histórias. Fica aí a sugestão. Mais informações no nosso site em smoothfm.pt. E para já, e vamos a caminho das 11, temos por aqui What a Wonderful World, Mr. Lucky.

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5: Ora então, muito bom dia. Passam já 3 minutos das 11 horas. Eu sou o João Vaz, desejo-lhe uma excelente manhã e continuação de uma boa terça-feira. Venha daí, para já temos para ouvir Time, pelo Stella Starlight Trio. Este que é o original do grupo Pink Floyd. Logo depois, junto George Benson e também Crooked Timbers.

Self-Control, Francisco Digílio. E então, bom dia. Ora, até dia 31 deste mês, Vila Franca de Xira está a receber no celeiro da Patriarcal mais uma edição da exposição Cartoon Xira, exposição que reúne trabalhos de vários cartunistas portugueses e internacionais. Através da caricatura e do humor gráfico, a exposição propõe uma visão crítica e satírica da atualidade, abordando temas sociais, culturais e, claro, temas políticos. E a entrada é livre. Pode passar pelo nosso site em smoothfm.pt para saber mais sobre esta exposição e ou então para conhecer

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0: Michael Bublé, e muito bom dia. Ora, esta é uma terça-feira, agora durante a manhã e início da tarde, ainda com o céu muito nublado, podemos contar com os chuviscos no norte e centro, vai estar bem melhor a sul. A temperatura máxima prevista para hoje é de 19 graus para o Porto, 21 para Coimbra, 23 para Lisboa e 24 para Faro. Ora, venha daí, dentro de 30 segundos temos para ouvir Night Shift. É Bruce Springsteen.
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Let's Get It On, Liam Neywood. E então, bom dia, finalzinho de manhã de terça-feira, dia que ficou marcado pelo anúncio de mais um nome para o Festival Matosinhos em Jazz, que vai acontecer todos os fins de semana de julho e vai assim regressar ao coreto do Parque Basílio Teles em Matosinhos. O nome que anunciei hoje foi o de Gabi Hartmann, ela que vai tocar então no dia 18 de julho às 6 da tarde. A cantora e compositora francesa vai estrear-se no festival, tendo o jazz como centro da sua expressão artística, que congrega géneros como o soul e o world music num movimento multilinguístico. Gabi Hartmann, dia 18 de julho, às 6 da tarde no Matosinhos em Jazz. Confirmados estão também Tio Crocker, Núbia Garcia, Lakeisha Benjamin e o músico português Máximo. O Matosinhos em Jazz, é bom lembrar, acontece então durante todos os fins de semana do mês de julho, com entrada gratuita e tem o apoio da Smooth FM. Ora então, eu sou o João Vaz, amanhã voltamos a estar juntos depois das 7, conto consigo desse lado. E antes de ir, deixo-lhe aí Cat Burns com este

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4: Boa tarde e bem-vindo. Sou a Sofia Moraes. Tenham um ótimo regresso a casa com a Smooth FM. Gavião está por aqui em destaque esta semana. Vamos ouvi-lo daqui a pouco. Depois de Lee Ritenour com Eric Tag, é assim, no início desta hora. Is It You?

Está com a Smooth FM. Bem-vindo. Ao longo desta semana estamos a descobrir Beloved, do cantor e compositor norte-americano Givian. Uma das coisas interessantes é a forma como ele desacelera a sua música. E, na verdade, numa altura em que grande parte da música parece ser feita para prender a atenção nos primeiros segundos, Givian aposta em canções mais lentas, detalhadas. Beloved, esse seu novo trabalho, leva essa abordagem ainda mais longe. Um álbum inspirado pelo soul clássico americano de All Green e de grandes produções orquestrais da Philadelphia Soul, sem nunca parecer de facto preso ao passado. Givian traz-nos música e a de hoje é um exemplo perfeito, um tema subtil deste álbum que fala sobre culpa, reconciliação e sobre a forma de tentar reparar feridas. Diamonds for Your Pain, Givian, para ouvir agora na Smooth FM.

Ordinary Day, o jazz latino de Matt Bianco na Smooth FM. E a propósito de jazz, quero agora falar-lhe do Campus Jazz, que está de regresso à Universidade de Aveiro. Decorre até 3 de junho, uma edição dedicada ao jazz, com muitas atividades, masterclasses, workshops, jam sessions e concertos, que pode então ver e assistir neste festival que junta nomes nacionais e internacionais num ambiente criativo e académico. O Campus Jazz tem também uma vertente pedagógica. Se estiver por Aveiro ou próximo, aproveita então. O programa completo do Campus Jazz está no nosso site, smoothfm.pt, e está também a decorrer até 3 de junho. Por aqui e agora, no seu regresso a casa, Nat King Cole, When I Fall in Love. Depois pode contar também com Gary Kirkland e Michael Jackson com Paul McCartney.

0: Irma Thomas, I've been loving you too long. Tenham um ótimo regresso a casa com a Smooth FM. Daqui a pouco vou falar-lhe num novo artista marcado para ver no Festival Matosinhos em Jazz, que decorre de 1 a 31 de julho. Fique atento, daqui a pouco vou dizer-lhe quem é, mas até lá trago-lhe ainda Julian Vaughn e Yves Saint Jones.
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Você me apareceu, Papik, na Smooth FM. Estamos a caminho das 6, bom regresso a casa. E agora falo-lhe no Festival Matosinhos em Jazz. Decorre de 1 a 31 de julho. Há um novo nome confirmado para ver ao vivo no Coreto do Jardim Basílio Teles, em Matosinhos, com entrada livre. Concertos que acontecem sempre às 6 da tarde. E neste caso, o Matosinhos em Jazz anuncia que vai receber a estrela francesa Gabi Hartmann. O jazz como centro da sua expressão artística, a cantora e compositora traz-nos géneros como o soul e a world music. No fundo é um movimento multilinguístico que vai ser muito bom de ver ao vivo a 18 de julho, Gabi Hartmann no Festival Matosinhos em Jazz. Mais detalhes no nosso site smoothfm.pt. A caminho das 6, Diana Krall para ouvir daqui a pouco. Agora já se ouve José James, Lovely Day.

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E mais uma vez, boa tarde, bom final de tarde de terça-feira com a Smooth FM. Se vai a caminho, boa viagem. I Want Dance. Ouvimos agora Denise King.

SOS Band, Weekend Girl na Smooth FM. Tenha um bom final de tarde e se já anda pela estrada, aproveito para lembrar que pode utilizar a nossa linha verde, caso queira atualizar ou partilhar informações sobre o estado do trânsito, basta marcar 820-2010, nacional e gratuita. Pode também passar pelo nosso site, onde a informação é atualizada ao momento, smoothfm.pt. John Pizzarelli, boa viagem. 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

0: So Many Stars, Natalie Cole da Smooth FM. Tenham um ótimo regresso a casa. Daqui a pouco, com mais um episódio de Oasis Smooth FM. Hoje, João Vaz traz-nos uma canção que parece uma brisa suave. É para ouvir daqui a pouco.
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proposta de hoje desliza como uma brisa morna a atravessar a pele numa tarde longa, daquelas em que o mundo parece abrandar só para nos ouvir respirar. Com os Mo Horizons, tudo ganha outra textura, mais suave, mais solta, mais humana. E esta música é um convite discreto, quase um sussurro ao ouvido, para largar o peso, deixar cair o que já não nos serve e seguir em frente. Imagine uma cidade costeira, luz dourada a cair devagar sobre os telhados quentes. Há gente a passar sem pressa, como se cada passo fosse uma conversa consigo próprio. O ar tem sal, tem groove, tem aquela vibração subtil de quem sabe que a vida não precisa de ser complicada para ser intensa. Shake It Loose é isso, um abanar de corpo e de espírito. Há aqui um jazz suave a pescar-nos o olho, uma batida que nos convida e um calor quase invisível que vai crescendo por dentro, como se estivéssemos a acordar para uma versão mais livre de nós próprios, deixando aquela sensação boa, aquela de termos deixado alguma coisa para trás, sem esforço. Shake It Loose. 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

6, John Mayer na Smooth FM. Tenha um bom final de tarde, estamos a caminho das 7 e é já a partir de quinta-feira que Patrick Sweeney vai andar numa mini digressão pelo nosso país. O blues rock do norte-americano está então de regresso. De quinta a domingo, Patrick Sweeney apresenta ao vivo o seu novo álbum Baby It's Late. Vai passar pelo Porto, Montemor-o-Novo, Arcos de Valdevez e Lisboa. Com mais de 20 anos de carreira, Patrick Sweeney traz então as suas novas sonoridades ao nosso país, sonoridades que juntam rock, funk e blues. Vamos vê-lo então, dia 21, 22, 23 e 24. Se gosta e se quer ver Patrick Sweeney ao vivo, passe pelo nosso site para mais pormenores, smoothfm.pt. E agora trago-lhe Kenny Latimore e Shantemur, You Don't Have to Cry. Logo depois, René Allstedt.

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1: Mais uma vez, boa tarde, espero que esteja a correr muito bem o seu regresso a casa com a Smooth FM. Sou Sofia Moraes, estou consigo até às 10 e começamos agora com uma canção de amor. Manhattan Transfer.

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1: Exactly Like You, Johnny Guitar Watson na Smooth FM. Bom final de tarde. Amanhã, quarta-feira, 20 de maio, vamos ter um dia com períodos de alguma nebulosidade durante a parte da manhã. No geral, um dia de céu limpo, com acentuada subida da temperatura. É isso mesmo, amanhã... Calor com máximas de 28 graus para Faro e Coimbra, 22 para o Porto, 31 para Lisboa, 33 para Santarém e Évora. Atenção a estas mudanças de temperatura. Triste na Smooth FM, agora com Luísa Sonza, depois Coltrane Quartet.

0: Undersea. Bobby Caldwell. Bom final de tarde com a Smooth FM.
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Otis Redding na Smooth FM e a app Rayo tem muito para ouvir. 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Por aqui na Smooth FM, a caminho das 8, está agora Janet Staley, depois Cherry Pickers, Celso Fonseca e Gregory Porter.

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1: É isso mesmo, e se por acaso só agora chegou, está sempre a tempo, é sempre bem-vindo. Sou a Sofia Moraes, faço-lhe companhia até às 10. E agora ficamos com uma dupla, Tony Bennett e Lady Gaga. 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

Mani e Corcovado Frequency. Bom regresso a casa. Já se deu conta que amanhã vamos ter calor, que amanhã vamos ter uma acentuada subida da temperatura. Quarta-feira então com algumas nuvens, uma pequena nebulosidade durante a manhã. De resto, parece que vamos ter um dia de céu geralmente mais limpo, com máximas de 31 graus para Lisboa, 28 para Coimbra e Faro, 22 para o Porto, 33 para Évora e Santarém. The Ladies a Tramp na Smooth FM. Harrison Greg.

0: Freddie Jackson na Smooth FM e daqui a pouco uma suave brisa em mais uma edição de Oasis Smooth FM com João Vaz.
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proposta de hoje desliza como uma brisa morna a atravessar a pele numa tarde longa, daquelas em que o mundo parece abrandar só para nos ouvir respirar. Com os Mo Horizons, tudo ganha outra textura, mais suave, mais solta, mais humana. E esta música é um convite discreto, quase um sussurro ao ouvido, para largar o peso, deixar cair o que já não nos serve e seguir em frente. Imagine uma cidade costeira, luz dourada a cair devagar sobre os telhados quentes, a gente a passar sem pressa, como se cada passo fosse uma conversa consigo próprio. O ar tem sal, tem groove, tem aquela vibração subtil de quem sabe que a vida não precisa de ser complicada para ser intensa. Shake It Loose é isso, um abanar de corpo e de espírito. Há aqui um jazz suave a pescar-nos o olho, uma batida que nos convida e um calor quase invisível que vai crescendo por dentro, como se estivéssemos a acordar para uma versão mais livre de nós próprios, deixando aquela sensação boa, aquela de termos deixado alguma coisa para trás, sem esforço. Shake It Loose. 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

Tears in Heaven por Relounge na Smooth FM. Espero que esteja a ter um ótimo regresso a casa com a Smooth FM. Trago-lhe agora uma ideia para este fim de semana e também para o próximo. É o Festival Jardins Secretos e Palácios de Lisboa. Acontece então este fim de semana e no próximo. Este festival leva-nos a descobrir alguns dos espaços

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1: Estão escolhidos os jogadores que vão ao Mundial com a seleção portuguesa. São 27, porque Roberto Martínez leva um guarda-redes a mais. Ricardo Velho vai como quarta opção e sabe que o é.
2: Saber que não consegue sentar no banco, mas o Ricardo Velho, em 2 minutos, disse que ele estava preparado para ajudar a seleção.
1: As principais novidades são o defesa Tomás Araújo, o médio Samu e o avançado Gonçalo Guedes. Um dos nomes que fica fora do Mundial é Ricardo Horta e o presidente do Sporting de Braga não gostou. Fala de uma decisão desrespeitosa. Em dia de convocatória, também se conheceu a música oficial da seleção. Chama-se É Tuga ou Nada e junta os rappers Sam Da Kid, Papillon, Bispo, G-San e Sir Scratch.
3: Portugal, Portugal, Portugal, não tem para nós empenho, vou falar, é tudo ou nada, é tudo.
1: Nada de filas de várias horas é o que Carlos Moedas quer para o aeroporto de Lisboa. Por isso, defendeu hoje a suspensão do sistema de controlo eletrónico.
4: O sistema não está a funcionar em Paris, não está a funcionar na Grécia, não está a funcionar noutros países europeus. É fazer aqui uma suspensão do sistema. Porque senão nós estamos constantemente à espera que o sistema funcione. As pessoas vão ficando na fila.
1: Entretanto, a PSP já confirmou que vão entrar mais 360 agentes no controlo de fronteiras em julho para ajudar a combater as filas de 2 horas que muitas vezes se tornam num contrarrelógio para quem viaja nos aeroportos nacionais. Contrarrelógio é também o que correu hoje Afonso Eulálio, que continua líder da Volta à Itália. Acabou a etapa no lugar 41, mantém-se no primeiro lugar da geral com 27 segundos de vantagem sobre Jonas Vingegaard. Lá fora, Donald Trump volta a ameaçar o Irão, diz que quer um acordo nuclear nos próximos dias, no máximo até domingo, e promete novos ataques se isso não acontecer. Aqui ao lado, em Espanha, o filho do fundador da marca de roupa Mango foi detido por suspeita de ter assassinado o pai. Morreu em dezembro de 2024 ao cair de uma altura de mais de 100 metros durante uma caminhada. Até amanhã.
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5: Mais uma vez bem-vindo, sou a Sofia Moraes, trago-lhe Gavian daqui a pouco. Ele está por aqui em destaque esta semana com o seu novo trabalho Beloved, mas primeiro, Felix Hyman, What You Want To For Love.

Está com a Smooth FM, bem-vindo. Ao longo desta semana estamos a descobrir Beloved, do cantor e compositor norte-americano Givian. Uma das coisas interessantes é a forma como ele desacelera a sua música e, na verdade, numa altura em que grande parte da música parece ser feita para prender a atenção nos primeiros segundos, Givian aposta em canções mais lentas, detalhadas. Beloved, esse seu novo trabalho, leva essa abordagem ainda mais longe. Um álbum inspirado pelo soul clássico americano de All Green e de grandes produções orquestrais da Philadelphia Soul, sem nunca parecer de facto preso ao passado. Givian traz-nos música e a de hoje é um exemplo perfeito, um tema subtil deste álbum que fala sobre culpa, reconciliação e sobre a forma de tentar reparar feridas. Diamonds for your pain, Givian, para ouvir agora na Smooth FM.

Whitney Houston, na Smooth FM. E agora, mais uma proposta. Uma peça de teatro que pode ver até dia 31 deste mês de maio no Auditório Fernando Lopes Graça, em Cascais. Um cigarro e quatro pares de ténis. Texto de Emma Fonseca, vencedora da terceira edição do concurso de texto inédito para teatro, do TEC. A encenação é de Ana Padrão. Uma peça bilingue que pode ver até dia 31. Um cigarro e quatro pares de ténis no TEC, em Cascais. Mais detalhes em smoothfm.pt. Four Voices, Sealed with a Kiss.

0: Just a Dream, Joe Williams e a Count Basie Orchestra.
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Can't Help Falling in Love na Smooth FM, Kinda Grannies. Estamos a caminho das 10. Eu sou a Sofia Moraes e estou de regresso amanhã a partir das 5. Tenho a continuação de uma ótima noite de terça-feira com Tiago Nacarato e Mari Segura, mais daqui a pouco. Também Van Morrison, Alexander O'Neill e Patsy Cline. Boa noite.

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